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0: Estamos tudo
1: bem. DJ, para a música, Chatalambumba. Eu então não tenho nenhum problema com a dama, mas quando vem que eu tenho um